0: DJ Traveta ao vivo também, estão convidados, fechou? Querido, nosso campeonatinho de cantadas ao vivo, temos mais participantes por aqui. Dessa vez aqui, rapaz, isso aqui chegou dedicatória, hein? Essa daqui...
1: é muito forte.
0: Chegou...
2: dedicatória.
1: Nossa. É muito forte.
0: É isso, olha só, segundo participante aqui da noite. Quem que é o segundo participante aqui da noite? Quem que é? Demalia! Nosso parceiro Demalia tá mandando uma cantada aqui pra Biscoito ao vivo e a cores. Uma atenção pro Demalia. Demalia, é contigo agora, viu?
3: Liga aí. A cantada é pra Biscoito. Ô Biscoito, eu não sou garçom não, mas pode deixar que eu sirvo direto na sua boquinha. Eita. Cuidado que vai derramar e vai deixar o biscoito todinho molhadinho. Assim fica muito mais fácil de comer.
4: Ai, cachorro!
0: Bate balinha! Ai, caralho! Biscoito molhadinho, nossa!
1: Nossa, é muito forte!
0: Nossa, o que, que o cara não faz, né, por um...
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Cara, olha o nível das músicas que vocês mandam pra mim, velho. Cara, vai tomar no... Que porra é essa?

0: Se ele não achar, meu Deus. Não. Cara!
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2: Eu vou só ler o nome da outra música aqui, tá? Só pra vocês entenderem. Eu vou só ler o nome. O nome da música vem assim, ó. Meu amigo mudo, vem chupar o pau do mundo de MC Nauã, velho. Cara!
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0: isso, rapaz do céu.
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0: Auro Mono, viu, né? Ai, ai, ai, tamo junto demais, olha só, vem chegando, vem colando, pra você que tá chegando por agora, seja muito bem-vindo, queria lembrar vocês, você que não tá sabendo, você que chegou agora, hoje tá rolando o campeonato de cantadas ao vivo com DJ Troia e valendo 500 de gold, a melhor cantada da noite vai levar o pancadão na cabeça, fechou? Como é que funciona pra participar? Pra você que tá chegando por agora, é muito simples. Vai na descrição do perfil do DJ Troia, vai ter aquele número do WhatsApp, que é meu número. Você manda no meu WhatsApp um áudio fazendo a sua melhor cantada e logo em sequência manda o seu arroba do HR que você já vai estar participando, fechou? E não é por nada não, viu? Mas ó...
2: Cadê as mulher nesse WhatsApp aqui, viu? Cadê as mulher... Nesse WhatsApp aqui, ó, todo santo dia de semana, tão em salinha de cal, tão fazendo GF que eu tô ligado, tão girando no vidinho dos outros, e agora pra mandar cantar, tão tudo assanhadinha, retirada, né? Tão tudo retiradinha, tudo tímida, né? Rapaz do céu, olha só!
0: Próximo participante, ó, três participantes até o momento, foram três homens, hein? Eu acho que são homens, né? O próximo aqui é o DJ Rai. Confirma pra nós, DJ Rai, não é?
3: Nossa, é muito forte.
0: É o seguinte, terceiro participante da noite de hoje. Nosso digníssimo DJ Rai tá mandando uma cantada aqui. Dessa vez essa cantada também é direcionada pro amor dele, Dona Queen. DJ Rai, é contigo agora, viu? Que isso? Não, pera aí. Antes de eu botar a cantar... Que? Oh, pera aí, velho. Porra, é essa? Não, pera aí. Calma aí, calma aí. Eu vou compartilhar com vocês antes de soltar a cantada do DJ Rai aqui, velho. O cara mandou pra mim assim, ó. Troia, sonhei que você me dava um tiro. Vou dar um em você. Rapaz, tá amarrado. Vai pra igreja, filho. Ai, ai. Oh, aí é sacanagem, hein, mano. Que eu te dei um tiro, filho. Você vai me devolver? Não, não, não, DJ Troia não dá tiro não, velho. Ó, o único tiro que o DJ Troia dá é esse aqui, ó.
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0: Voltando com o nosso terceiro participante da noite. DJ Rai, é contigo, viu?
5: Salve, eu queria mandar uma cantada aqui pra minha namorada, Iron Queen. Aí, amor, quer fazer igual pipoca? A gente se esquenta um pouco e depois começa o ploc ploc.
0: Eita, ploc ploc! Olha o ploc ploc do DJ Rai! DJ Rai só no ploc ploc, tá doente, DJ Rai!
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Essa aqui é diferenciada, pedido do meu parceiro, hein? Quem sabe o Arrascapé. Tem quem eu de fora, hein? Rebola, mano.

0: Leandro e Leonardo aqui ao vivo na Praia Brasil com o DJ Troia, diretamente pro Cabaré Agressivo, DJ Holanda. Alô, dona Stephanie. Vem que é tua, viu?
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0: Vai tomar, bebê!
1: É de Troia, tá? Não tem jeito, lançando só a pura.
0: Rapaz do céu, o que, que é isso? Só no pancadão por aqui com o DJ Troia, vivo. Bora aqui, bora pra Brasil, vamos que tem muita bagunça pela frente. E pra você que chegou agora, velho, vou falar mais uma vez, hein? Pra você que acabou de chegar, tá rolando hoje campeonato de cantada ao vivo com o DJ Troia. Pra participar é muito simples. Pega o seu celularzinho, vai lá no meu perfil. No meu perfil tem um número de WhatsApp. Manda um WhatsApp pro DJ aqui, manda um áudio dando a sua melhor cantada, a cantada mais top que você conhece, manda em áudio e logo em seguida coloca o teu arroba do HR pra saber que é você, fechou? Até o momento, até o seguinte momento, temos três participantes, DJ Rai, Demalia e meu parceiro JD07 participaram aqui do campeonato de cantada. Dá uma disputa masculina hoje. Teve gente que me mandou aqui no meu direct falando que ia mandar, não sei o que, não sei o que, ainda não chegou, hein? Esse não mandou errado, hein, mano? Mandou pro cara errado, imagina o cara aleatório chegando do nada, né? Ah, não sei o que, meu cozinho. Ainda bem é foda, né? Então vamos lá, ó. Quem falou que ia mandar é pra mandar. Vamos mandar que daqui a pouquinho vai ter resultado. Quem quiser participar, fica à vontade. DJ.Troia, entra no perfil, biografia, telefone, tá lá. 419-9770-5806. Manda sua melhor cantada e coloca o seu arroba do HR logo em seguida. Que é a melhor cantada da noite. Vai levar 500 pila pra casa, hein? 500 goldzinho, bebê! Ai, vai tomar!

0: segura, segura, peraí. Peraí, eu vou ter que segurar a musiquinha. Chama a Dona Sempras que ela gosta dessa daqui, porque o meu parceiro Haileu Akiva tá na casa e todo mundo sabe que no vivo do Troia, 500 de gold pra cima de doação, tem direito a musiquinha. O arroba dele é arroba Haileu Akiva. Here we go, money talk. Olha o homem aí, Haileu Akiva, mandando 500 pila. Nossa, pra nós.
1: É muito forte.
0: Tamo junto demais, gatão. Obrigado pela gorjeta, bebê.

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1: João Tex 2, a mais nova, hein? Essa daqui, ó, postada há 3 dias atrás. Filho da minha amiga.
2: Vamos ver junto, vai, que essa aí ninguém conhece. Isso é nova, viu?

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0: bebê. Vai tomar o bebê de um Tex 2, pedido aqui da minha amiga, entregue pra você, tamo junto demais. E é o seguinte, olha só, 21 horas e 25 minutos por agora, vamos até as 22 horas vai sair o resultado final da melhor cantada ao vivo da noite. Se você não participou ainda, dá tempo de participar, então fica à vontade, só mandar teu áudio lá no meu WhatsApp que tá na minha bio, junto com o seu arroba no HR, que você já vai estar participando aqui e a melhor cantada da noite vai levar 500G. Na peitola, fechou?
1: É muito forte.
0: Falando nisso, tá chegando aqui um recado dela. A dona famosa, a digníssima, a bela esbelta, famosíssima Fefe Shows, tá na casa, arroba LFT2, Famous Fefe Shows, e tá mandando uma cantada aqui, 100% ao vivo. Eu só ouvi primeiro que essa aqui eu não ouvi, né? Aqui tem um discurso aqui muito, muito louco aqui, né? Ah, não. Tá tranquilo, fechou. Que isso, rapaz? Fechou.
1: Nossa, é muito forte.
0: Eita, vai tomando, filho. Que isso, calma. Temos aqui, então, mensagem dela cantada da Fefe Shows. LFT2 é o arroba dela. Fefe Shows, é contigo, viu?
2: Essa cantada, né? Esse recado pra minha gostosa, a Kat Denny, vulgo CR7. Tô gastando, amor. Amor, eu tava pensando aqui, a noite tá linda demais. Aí eu tive uma ideia, por que a gente não faz uma noite do livro? Mas pra estudar o Kama Sutra e passar o resto da noite, já sabe, né? Testando as posições aí...
0: Eita, que isso? Fala dela, Fefe Shows.
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0: Caralho, Katia Dani meteu um quase gozei, foda-se.

Tô sendo molestado aqui no meu próprio palco aqui, viu? Que é isso aqui, rapaz? As cantadas podem também ser direcionadas ao DJ. Pode ser pra quem você quiser. O importante é participar e concorrer aquela pancadona na cabeça, viu? Vem socando.

0: Felipe Ramos, o cachorro louco, diretamente pra MCTH, Escola Proibida, aqui pedindo do meu parceiro.
1: Maquinado,
0: bem trajado. Que é isso? Que é velho, hein, filho? 2018 essa, não é? Mais ou menos isso?
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0: MCTH, que é isso? Como é que é o nome do cara aqui, mano? MCTH, Escola Proibida, ao vivo no Borel. Borel é uma favela, né? Favela do Borel, será que o cara que pediu é da favela do Borel? Um abraço pro complexo do Baré. Do Borel. É do Borel. Ai, sei lá, meu irmão. Tamo junto demais. Então, é o seguinte, a baguncinha hoje aqui tá só começando. Tem aquela participaçãozinha maravilhosa da galera que veio participar do campeonato de cantada ao vivo. Pra você que tá chegando agora, vou falar mais uma vez, hein? Tá liberado hoje cantadas ao vivo com DJ Troia. É muito simples, quero participar, DJ. Tá valendo 500 de gold pra melhor cantada da noite. Até o momento temos 4 participantes. Se você quiser participar, ainda dá tempo. Muito simples. Vai lá no perfil do DJ, @dj.troia. Tem meu WhatsApp lá na biografia. Você vai pegar, você vai mandar uma mensagem pra mim. Vai mandar um áudio com a sua melhor cantada. E logo em seguida, manda seu @ do HR, que você já vai estar participando. Fechou? Fechou a feitoria? Dedo no cu. E gritaria, vai tomar.
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0: Corre, mas é o seguinte, ó, antes da gente dar continuidade aqui nesse ao vivo maravilhoso, antes da gente continuar aqui a baguncinha com o DJ Troia, anota aí, tá? Eu tenho uma perguntinha pra fazer pra você, viu? Pra você, mulher, que tá me ouvindo. Pra você, mulher, que tá ouvindo DJ Troia. Eu tenho só uma pergunta. Eu tenho só uma perguntinha. Quem pegou? Pegou. Quem não pegou vai pegar agora, hein?
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1: Ai, bebê, como diz o ditado, essa semana você já meditou? Essa semana você já meditou?
2: Nossa, é muito forte.
1: Se você não meditou, eu não sei, mas tem gente aqui que tá querendo meditar, hein? Ai, tá chegando uma mensagem dela. Da famosa, eu não tanco esse nome não, Sembra. Ô, Sembra, você troca esse nome, eu vou rir toda vez que eu leio. Tá chegando mensagem do Priquitossauro, @Sembers, mandando uma mensagem pra Cat do céu. Essa semana, pelo jeito, vai rolar meditação, hein? Pelo jeito, vai rolar meditação aqui com essa mensagem que é Priquitossauro. Tá lançando aqui no ao vivo, viu? Mensagem da Sembers. Vai, Sembers, vai!
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3: Mensagem da dona Sembers pra Cat. 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
2: É muito forte.
1: Que é isso aqui? Muito melhor eu beijando sua buceta do que sua bochecha. Não. Que é isso aqui? Ô, Sembras. Você tá louca, né? Você tá louca, pro. Que isso? Opa,
2: é muito forte.
1: Ser.
4: Sou teu fã.
1: Segura, porque eu falo pra vocês. A nossa digníssima Tronhete tá na casa. Tá mandando 500 gold pro DJ Troia. Ela, Storm Valens. 500 pra cima, tem música. Que isso, Storm Valens. De novo. Mandando 500 filetes pra nós. Tamo junto demais, Storm Valens. Quem é esse? Nosso Tronhete. Um beijo bem gostoso pra você, viu? Obrigado pela participation. Nossa.
2: É

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2: E aí, gurizada, eu vou perguntar um negócio pra vocês. O HR tá travando pra vocês também ou é só pra nós aqui? Diz a lenda que teve atualização hoje. A atualização tá, ó, sugando todo nós e é do jeito ruim, viu?
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1: Que isso, vem aqui, ó, totalmente fora do contexto, ó. Nesse chuveiro, Marina Senna Mágico. Do nosso administrator.

Resposta aqui da Katia Dani pra Fefe. Nós já temos química suficiente. Agora só falta abrir o Kama Sutra e descobrir se a teoria bate com a prática. Vai tomando!

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1: Ai, bebê, vem comigo, vem contigo, vem com nós. DJ Troia tá na casa, tá na região metropolitana, fazendo aquela baguncinha de quarta-feira pra vocês de alto nível. Agora são 21 horas e 49 minutos. Eu vou dar 5 minutos finais pra quem quiser participar e mandar a última cantada da noite, ou as últimas, né? Dependendo se vier mais de uma pessoa. Então é o seguinte, ó, última chamada, atenção, última chamada. Última chamada para você participar do campeonato de cantadas noturnos ao vivo aqui com DJ Troia. É muito simples, quer participar? É muito simples, ó. Tá valendo 500 de gold pra melhor cantada da noite. Pra você participar, é só você ir no WhatsApp do DJ Troia. DJ, como é que eu acho teu WhatsApp? Tá muito fácil, tá lá na minha biografia. Vai lá no WhatsApp, vai lá que vai ter um número, copia o número, cola no teu WhatsApp, manda um áudio, tem que ser em áudio a sua cantada. Então uma cantada em áudio, melhor cantada em áudio. Logo em seguida, manda o seu arroba aqui no HR pra eu saber quem é você. E já tá participando pra concorrer a melhor cantada da noite e levar 500 piletes na cabeça, fechou? Fechou, então quem quiser participar, últimas chamadas, hein? Últimas chamadas, últimos minutos. Daqui a pouquinho vai ter resultado. Quem quiser, então, fica à vontade. E é o seguinte, por hora vamos seguindo com os pedidos de música aqui. Tem bastante pedido pela frente. Tem Anônimo chegando por aqui também. Dessa vez aqui, Anônimo pro MC Eloy. Ui. Ui.
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1: Anônimo pro Eloy. Vamos assistir um filme de terror tipo It. Porque depois você me mostra a sua coisa. Rapaz. Mostra o quê? Ai, meu Deus do céu!
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0: Eita, eita, eita, é o seguinte, vai ter que vir o resultado do campeonato de cantadas da noite. Nossos participantes da noite foram eles: JD07, Demalia, DJ Rai e Fefe Shows participaram aqui da guerra de cantadas ao vivo. E já, minha amiga, já. Tá todo mundo presente? Fazer igual a escola, lista de presença, vamos lá. Lista de presença aqui pra ver. Alô, DJ Rai presente? Cadê? Presente, DJ Rai.
1: Rafa, é muito forte.
0: Demalia, presente. Presença, alô, Demalia, tá presente.
1: Rafa, é muito forte.
0: Cadê meu parceiro JD07 aí? Nosso digníssimo e queridíssimo angolano tá presente. JD.
1: Rafa, é muito forte.
0: Fefe Shows tá na casa, tá presente. Tá por aí na região metropolitana.
1: Rafa, é muito forte.
0: Vamos fazer o seguinte então, tá todo mundo na casa. Todo mundo ansioso pra ver quem que ganhou 500 golds, 500 piletes com a melhor cantada da noite. E é o seguinte, ó. Só pra lembrar os senhores, tá? Só pra lembrar os senhores, a voz do povo tem um impacto na decisão final. E a voz do povo é importante pra gente decidir, hein? É o seguinte, anota aí. Vamos relembrar as cantadas dos nossos participantes da noite, pra gente ver quem aqui tem a chance de levar a melhor cantada da noite, viu? Começamos com ele, nosso parceiro JD, nosso primeiro participante angolano. Ele veio aqui, botou as caras tapa e lançou essa aqui, ó.
2: Oi, boa noite, falou daqui de Angola. Eu vou mandar a minha cantada. Eu não sou fotografia, mas consigo imaginar nós dois na mesma foto.
0: Ó, nosso parceiro JD, uma salva de palmas pra ele. Temos aqui também na sequência nosso parceiro Demalia mandando aquela cantadinha ao vivo pra dona Biscoito.
3: Se liga aí. A cantada é pra Biscoito. Ô Biscoito, eu não sou garçom não, mas pode deixar que eu sirvo direto na sua boquinha. Cuidado que vai derramar e vai deixar o biscoito todinho molhadinho. Assim fica muito mais fácil de comer.
0: Vai tomar uma salva de palmas pro nosso segundo participante, Demalia. Temos aqui no sequencial também nosso parceiro DJ Rai, que chegou na casa como?
4: Opa, Troia. Salve. Eu queria mandar uma cantada aqui pra minha namorada, a Ion Queen. E aí, amor, quer fazer igual pipoca? A gente se esquenta um pouco e depois começa o Plock Plock.
0: Ah, vai tomando o Plock Plock, uma salva de palmas pra ele, DJ Rai. Temos aqui também no sequencial nossa digníssima Fefe Shows lançando essa daqui, ó.
5: Queria passar essa cantada, né? Esse recado pra minha gostosa, a Kat Dene, vulgo CR7. Tô gastando, amor. Amor, eu tava pensando aqui, a noite tá linda demais. Aí eu tive uma ideia, por que a gente não faz uma noite do livro? Mas pra estudar o Kama Sutra e passar o resto da noite, já sabe, né? Testando as posições aí.
0: Que esse com direito até no final, uma salva de palmas pra ela. É o seguinte, ó. Quem que vai levar pra casa 500 de gold? Qual que foi a melhor cantada na opinião de vocês? Eu quero saber a opinião de vocês, viu? Eu quero saber a opinião de vocês, então, ó. Manda nesse chat. Manda aqui na Praia Brasil. Na opinião de vocês, qual dos nossos quatro candidatos da dinâmica de hoje foi o melhor e deve levar pra casa 500 pila na cabeça? Eu quero ver nome, ó. Solta o nome aí, porque a voz do povo pesa na decisão. E lógico, o tiroteio já vai vir chegando daquele jeitão.
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1: Olha só o que tá chegando aqui pra mim. Tá chegando mais anônimo. Dessa vez um anônimo pro Marrentinho. Eita, pera aí! Pera aí que eu não leio anônimo de briga. Vocês sabem que o DJ Troy é um cara pró-paz, pró-pacificação. Eu não vou ler isso daqui, que isso aqui pra mim é palhaçada. Briga não é com o DJ Troia. Mas o Troinha gosta, né? Então eu vou chamar ele pra vir aqui. Ô, Troia. Ô, Troia, chega aí, Troinha. Que tem baguncinha aqui, viu?
2: Fala, bebês! Troinha tá na casa, bebês! O Troinha tá na casa, bebês!

0: ele. Estão mandando aqui anonimato pra ele. Marrentinho Underline Uno. Meu parceiro, Marrentinho Underline Uno, tá chegando anonimato pra você. Mais ou menos assim, ó. Por quanto tempo você vai ser esse vagabundo? Vagabundo que anda mentindo por aí e falando mal das pessoas pelas costas! Pelas costas! Você não passa de um moleque infantil, sem maturidade nenhuma! Se eu fosse você, eu ia refletir no que causou um magoando nos próprios amigos e botaria tudo isso na mesa pra pensar. Depois que fica sozinho, não sabe o motivo.
1: Alô, voltei. O que aconteceu aqui, povo? Que eu não tô entendendo nada aqui. Alô? O que que tá acontecendo aqui nesse chat aqui? Gente, tô perdido.
2: Nossa, gente, é muito forte.
1: Gente, o que que tá acontecendo aqui?
3: Nossa, bicha! DJ Troy tá espancando muito, o que é isso?
4: 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Jorra na minha cara! Tá me sufocando!
1: Galera, peraí. Pera aí, ó, a voz do povo era a voz de Deus, mas era assim, naquele momento, né? Vocês estão spamando até agora, né, seus lazarentos? Vocês estão spamando até...
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1: Tamo na casa, tamo na região metropolitana para anunciar a pessoa que vai levar os 500 dias na noite pela melhor cantada. E é o seguinte, decisão aqui foi acirrada. As quatro cantadas foram maravilhosas. Nosso amigo angolano, cara, desenrolou ali do espelho. Saiu lá da Angola pra vir aqui no Brasil pra trocar uma cantada. Parabéns pra você, meu parceiro. Muito bom tua cantada, foi top demais. Botando as caras por aqui, interagindo conosco. Topa, nota 10. Temos aqui o nosso parceiro Demalia falando ali da biscoitine, bananine. Que mulherdine, mais gostosine. Brabo demais também, botando muita intensividade. E temos aqui o nosso DJ Rai falando que a pipoca começa assim, mas o ploc-ploc vem depois, direto ao ponto, reto. Brabíssimo. Temos aqui também a nossa digníssima Fefe Shows trazendo ali apelidos, carinhos e Kama Sutras com direito a gemidinha no final pra nossa digníssima Kátia. Então é o seguinte, a melhor cantada da noite, ela consiste por vários elementos. Por quais elementos? Entonação de voz, criatividade, não somente a cantada, mas como a cantada tá sendo dita. E por conta desses fatores, Praia Brasil, a pessoa que vai ganhar o campeonatinho de hoje, aqui ao vivo, com DJ Troia na Praia Brasil, fazendo a festa, fazendo o rolê pra galera dar risada, se divertir, ficar junto. Com certeza, ficou pra quem? Ficou pra quem? Ficou pra quem? É daqui a pouquinho, depois dos comerciais!

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0: Vambora, vambora, vamos voltar aqui pra nosso digníssimo resultado e sorteio da noite de hoje. Ao vivo com o DJ Troia. Não se esqueça de seguir o DJ Troia, que o DJ te segue de volta. Então, pra você que não me conhece, muito prazer, o DJ Troia, me segue, que eu sempre tô fazendo várias locuções, várias baguncinhas aqui no HR. E direto ao ponto, sem mais enrolações, os nossos quatro candidatos de hoje, que vieram com sangue nos olhos, com suas criatividades, que botaram a cara aqui pra fazer acontecer nessa noite, com as melhores cantadas já vistas por toda a humanidade. Aí também eu tô exagerando um pouquinho, né? Calma lá. Quem vai levar pra hoje os 500G vai ser... Vou tomar uma água ali, tá? Daqui a pouco eu volto aí, viu?
3: Tá

0: Opa, opa, opa, tomei um golozão d'água aqui, um golaço de água. Demorou um pouquinho. Agora sim, viu? Ô, professor, vocês são todos ansiosinhos também, né, porra? Caralho, que porra é essa? Porra é essa? Caralho, aí. Povo ansioso da porra. Calma, respira, ó. Nossa, mas também ficou feio. O nariz... Galera, acho que... Deu pra perceber que eu tô com o nariz meio... meio entupido aqui. vamos lá. Respira. Vou respirar bem devagarzinho pra... Ó, agora sim, ó. Solta pela boca, vocês estão ansiosos. Mas vamos acabar com essa ansiedade. Mas chega, viu? Mas chega. Vamos acabar com essa ansiedade. Porque agora tá decidido. Já temos um vencedor, uma vencedora. Já temos uma pessoa que vai levar pra casa da melhor cantada da noite. Das quatro cantadas que estão super acirradas. E dessa vez, quem vai levar pra casa é...
1: Só pegar uma cervejinha, coisa rápida, tá?

0: Gente, peraí, gente, por quê? Não, peraí. Por que esse hate em cima aqui do DJ Troia? Que ódio, Troia. Vai logo, Troia. Tô ansiosa, tô ansiosa. Calma, galera. Ó, respirar. Respiração nasal. Calma. Vocês estão muito ansiosinhos.
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0: 4 participantes na noite de hoje. Vocês estavam meio tímido hoje, hein? Que na última vez foram 13 participantes. Foi difícil, teve até juiz. Na próxima baguncinha, nossa meta é botar 10 cantadas, hein? Então anotem aí. Pra próxima a gente vir nervosão com dois pés no peito, viu? Gente, tô me batendo aqui no palco, gente. Cadê a... Alô, administração, socorro, tô me batendo aqui, viu? Tô me batendo aqui, viu? Então é o seguinte. 4 participantes nessa noite. Todos, sem exceção, com ótimas cantadas. Mas vai levar a premiação da noite aquele que soube usar mais entonação de voz, mais criatividade e a forma de falar, como começar e como terminar, conta muito. E agora, pra gente finalizar com estilo, pra gente falar quem que é o vencedor, pra gente falar quem que vai levar pra casa, quem que vai levar essa pancadinha de gold, sem dúvidas ou com dúvidas. Foi difícil essa decisão, mas a decisão foi tomada. E quando uma decisão não é tão simples assim, ela demora pra ser tomada. E quando é tomada, não tem como voltar atrás. Não tem como voltar atrás. Então temos 4 participantes. Demalia, diretamente pra Biscoito. Fefe Shows, diretamente pra Katia Dani. DJ High, diretamente pra sua namorada. E nosso angolano. Coitado, o angolano tá solteiro. Inclusive, mulherada, quem quiser pegar um angolano aí, ó, pausudo, 23 centímetros, ele é o cara, viu? E o nosso digníssimo angolano, que trouxe pra nós aqui a cantada do espelho, do mirror in English, alright? Então é o seguinte, a decisão foi tomada, não dá pra voltar atrás. Sem choro e sem migué e sem vielas. Temos um nome aqui na mesa, esse nome vai ser dito agora. A pessoa que vai levar pra casa os 500G, pela entonação, pelo conjunto que foi proposto, diretamente pra essa pessoa, pra essa cantada, ela tem um nome. Ela tem um nome, ela tem um arroba nesse HR. Ela tem um arroba nesse HR. Já falei pra vocês me seguir já? Já falei pra vocês me seguir, então, por favor, quem não viu, me segue. Calma, calma. Calma, vocês estão ansiosos, viu?
1: É muito forte.
0: A pessoa que vai levar por esse conjunto de ideias, por essa decisão tomada, que não volta pra trás, que veio, mandou, mostrou, botou a cara a tapa, fez acontecer com a sua cantada. Sabe quem? Sabe quem é? Sabe quem é? A grande pessoa que vai levar a premiação dessa noite pela melhor cantada é... Fechou! Dona Fefe Show vai levar pra casa pela melhor cantada da noite. Foi acirrado hoje. Hoje a pancadaria foi acirrada. Uma salva de palmas para todos os participantes. Todos os participantes foram excelentes, maravilhosos. Mas por ordem do divino, vou dizer, porque enfim, Dona Fefe Show levou pra casa hoje os 500 de gold. Pros demais participantes, lógico, vou dar também um goldzinho pra vocês também pela participação, porque vocês foram foda, viu? A cantada de vocês hoje, hoje vocês foram foda, hein? Hoje foi acirradíssimo, filho, tá maluco, pô? Foi acimadíssimo, filho, tá maluco. Então, ó, queria agradecer geral que participou aí da cantada. Vou dar também pra vocês aí um goldzinho pela participação de vocês. O show vai estar levando a premiação de hoje. E é o seguinte, amanhã tem mais, tá? Amanhã anota aí no seu caderno, no seu calendário, das 19 horas às 21 horas lá na Revoada. Vai ter mais ao vivo com o DJ Troia, fechou? E é o seguinte, ó, rapaz, ó os caras. Tô pedindo 200 de participação, amigo, mas você me quebra também, né? Você me quebra também, só pra te avisar, quem dá o gold, vocês acham que é esses gold de brincadeira? Quem tá dando gold de brincadeira é o DJ, entendeu? É o DJ Troia. Nossa, DJ, mas você cobra 1K e você dá 700 de gold pros outros. Pois é. Você vê, sabe por que eu faço isso? Posso contar um segredo pra vocês? Eu faço isso porque eu faço ao vivo, porque eu gosto. Porque eu gosto de trazer essa alegria. Porque eu gosto de trazer essas emoções. Porque eu gosto de fazer a baguncinha pra vocês. Eu faço isso aqui de coração. Por isso que eu disponho, às vezes, de dar gold pra vocês aqui pelo valor do ao vivo. Porque, de verdade, eu gosto muito de fazer essa parada. Não faço por em troca de pizza, em troca de lanche, em troca de não sei o quê. Eu faço isso aqui porque eu gosto, porque eu amo estar com vocês, amo essa parceria, amo essa brincadeira. E vocês sabem que vai ter mais bagunça amanhã. Teremos mais bagunça, com certeza, mais pela frente. Queria agradecer a todo mundo que estava aqui presente, que todo mundo que estava aqui participando. É sempre um prazer fazer o vídeo pra vocês. Todo mundo participando, todo mundo rindo, todo mundo dando risada, todo mundo se divertindo. E é isso pra mim, é o que paga. Não tem coisa, não tem gold, não tem dinheiro que pague essa sensação de estar todo mundo se divertindo junto. Tá bom? Senhores, um beijo pra vocês, de coração. Amo muito, senhores. Tamo junto demais. Temos ao vivo amanhã. E os demais ao vivos, eu vou atualizando lá na agenda da biografia. Então, segue o DJ, que é importante. Tamo junto demais, tamo together. Eu vou nessa, valeu. Falou. Um beijo. E até a próxima, viu?
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0: noite revoada! Vamos começar a baguncinha de hoje, vai chamando todo mundo, vai convocando geral. Aqui vai começar aquela baguncinha um pouco mais cedo hoje, das 19 horas. Pra alguns aí deve ser mais tardar. Mas pra nós, Brasil, horário de Brasília, 19 horas e 2 minutos agora. A baguncinha tá começando, então vai lá na sua caixa de entrada, vai convidando todo mundo, convocando geral. Segura teu buchizinho para daqui a pouquinho, enquanto a galera vai chamando. E vamos fazer aquela baguncinha de alto nível, viu?
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1: Geral pra comer pra todo mundo, que a baguncinha vai começar, daqui a pouquinho tem a abertura, viu? Vou botar o tipo povo entrar, pra galera me chegando, mas vai convidando todo mundo, que é bagunça, bebê.

Uhul, bebês, naquele piquezinho das antigas, testando os sons aqui da revoada da noite de hoje, noite maravilhosa, festa aqui do semáforo, verde pra quem tá disponível, amarelo pra quem tá enrolado e vermelho pra quem tá fechadão com o bozão, viu? Quero ver gentinho de verde dando em cima de gente de vermelho que vai dar confusão, viu? Eu como não tenho skin verde, eu me pinto de verde porque é diferenciado, tá? Aqui é outro nível, viu? Vai chamando todo mundo, vai convocando geral. Queria agradecer aqui a nossa digníssima dona Aika Yumi Kami. Um beijo bem gostoso pra você, nossa contratante da noite. Marcando presença e, lógico, trazendo a festinha aqui pra revoada ao vivo. É esse jeito, né?

0: mais ou menos assim, ó.
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1: Agora sim, oficialmente iniciado com a abertura. Boa noite, bebês, boa noite, bebês, boa noite, bebês. Aqui na promoção. Raivoado, olha, quase falei errado aqui. Um beijo pra Danquera, desculpa aí, Danquera. Não bata em mim, tá? Proibido bater no DJ, viu? Proibido bater no DJ, tá? Muito boa noite pra você que tá chegando agora aqui na Revoada ao vivo com DJ Troia na região metropolitana. O pessoal tá chegando por aqui, meu parceiro Snoop e Anjo. Boa noite, Snoop. Boa noite, Emo Oficial. Nossa digníssima Ikayumi. Um beijo bem gostoso pra você, Ikayumi. Nossa patrocinadora da noite, bancando aqui a festa aqui na Revoada pra vocês. Juntamente com meu parceiro, alô você, alô Devil D4, Lecele Pipe, Live RS na região metropolitana. Meu parceiro It's João tá na casa também. Mr. Tokyo, in English, alright, welcome Mr. Tokyo to DJ Troy Live No. Alô, Fufi, dona Fufi chegando por aqui, seja muito bem-vinda, Fufi. Alô, Alana, está a ficar, Alana, acorda, mulher. Acorda. Alô, Goloali, companheira da sua coisinha maravilhosa, quem? Eita, quem? Alô, Goloali, boa noite, meu parceiro Demalia, dona Biscoito, nosso casalzão presente aqui também, boa noite pra vocês, meus lindos. Alô, Psique, tá fantasiado de Adolf Hitler Rosa. E eu não tô brincando, é Adolf Hitler Rosa, então, meu parceiro Psique, boa noite pra você. Alô, meu parceiro KV97, fazendo aquela boa pra nós, bustando essa daqui, tamo junto, meu parceiro, sejam bem-vindos, muito boa noite. Alô, Nando, alô, Lum, alô, Prioridade, alô, Angel Dark Gun, minha amiga, seja muito bem-vinda por aqui. Dona Gabs presente também. Robert por aqui, BMW tá na casa, seja muito bem-vindo, alô Toceta, alô Dog, alô Lê, alô Milecota chegando também aqui na região metropolitana, seja muito bem-vindo por aqui, juntamente com ele, meu parceiro Cheshire Cat, you know? Alô Cheshire Cat, boa noite Oreo, boa noite Emily, boa noite MC Eloy, boa noite Dealer, boa noite 130X, Bruninho da 160 tá na área, nossa digníssima dona da sala, Adam Kerr, muito boa noite pra você. Boa noite, Área. Boa noite, Niele Rock. Boa noite pra você que tá chegando por aqui, viu? Hoje a brincadeira é muito simples, ó. A primeira coisa que você vai fazer é o seguinte: vai lá na sua caixa de entrada, vai lá no seu grupinho fixado de fofoca, chama amigo, inimigo, confusão, quem você quiser, pra gente fazer essa baguncinha aqui até as 21 horas da noite. Então, 2 horas de muita bagunça pra vocês. E hoje é o seguinte, ó. Hoje aqui é festa do semáforo. Quem tá de verde, tá disponível. Quem tá de amarelo, tá enrolado, mas, porra, tomaram cu. Se botar que tá amarelo, tá enrolado, pode chegar em cima, tá, gurizada? Que tá enrolado, mas tá solteiro ainda, viu? Então, quem tá de verde, tá de amarelo, tá pro game. Amarelo tá enrolado, o verde tá disponível e vermelho tá offizado, hein? Off pra confusão, viu? Quem é vermelho, geralmente, tá casado. Então, é o seguinte... Vem participar com a gente, se você tá solteiro, tá solteira, quiser fazer daquele jeitão, bota de verde pro pessoal saber que você tá disponível. Você tá meio enrolado, meio assim, mas quem sabe, né, vem um amor maior aí. Quem sabe vem alguém mais bonito, né, pra chegar no teu ouvidinho. Você fica de amarelo, se você tá casado, você fica em vermelho. Pelo menos
2: eu espero que você fique em vermelho, né, porque tem gente que é casada que tá de verde, que eu sei, viu? Eu sei, tá?
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1: O Troia verde até o cu. Calma, minha amiga, que também não é até o cu, não. Pelo menos é... É falar com o preto, mas daí eu tô me... deixando em posições ruins aqui, não.

Caralho, olha a skin da... Olha a skin da Ema Oficial. Pessoal, vocês não perceberam? Quer que eu anuncie também? A Ema tá namorando, viu? Não sei se você percebeu, ó, aviso supremo, mas a Ema, ela tá namorando. Tá um pouquinho de vermelho aí, tá?

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1: Que isso, rapaz, olha só, muito boa noite pra você que tá chegando por agora. Alô, Oriene, alô, Nix, alô, Vestes, alô, Cristal, meu parceiro Apolo, Brito, Daizinha, minha parceira Bad, Wyvern, todo mundo junto demais, sejam muito bem-vindos por aqui. Vai convidando todo mundo, vai lá na sua caixa de entrada, vai no seu grupinho, vai chamando geral, vem convocando a tropa pra cá, olha só. A Lopes tá chegando por aqui, alô, Ilua.k, minha amiga Ilua.k, muito boa noite, seja muito bem-vindo por aqui. Pessoal que tá chegando, vem colando, vai acomodando. E pra você que não tá entendendo nada desse povo tudo colorido, é o seguinte, ó. Hoje aqui é festa do sinaleiro. Quem tá de verde tá disponível, quem tá de amarelo tá enrolado. E eu entendo que quem tá de amarelo tá enrolado, é, tá liberado daí em cima também. Tô certo, administração? Tá errado, minha analogia? Pra mim, quem tá de amarelo tá disponível, enfim. E quem tá de vermelho, não sei se vocês perceberam, mas a Ema Oficial, ela tá de vermelho, se ninguém percebeu, aviso máximo, Ema Oficial de vermelho, tá? Pra você entender. Tá, não é compromissado. Vermelho tá compromissado. Então vamos dar uma olhada aqui, como é que tá os possíveis casais da noite aqui, hein? Olha só, vamos ver quem que tá de verde aqui, olha assim, ó. A nossa digníssima Gabs tá de verde, meu parceiro Devil D4 tá de verde, Kayumi tá de verde, o Diller tá de verde, João tá de verde, o Nando tá de verde. Quem mais? Quem mais, quem mais, quem mais, quem mais, quem mais? O povo tá se escondendo, o resto é tudo vermelho. Todo mundo casado, né, filho? Todo mundo casado no joguinho aqui. Todo mundo apaixonado. Tem pouco verde aqui, gurizada. Vamos chamar as amigas solteiras, vamos chamar os amigos solteiros aí, porque se depender dos 5, 6 solteiros, vai dar 4 casal, 3 homoafetivo e um vai ficar na punheta, porque estamos em ímpar, né? Então tem que chamar mais solteiro aí, velho, senão...
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Tamo nas gringas aqui, pessoal. Tamo nas internationals por enquanto, tá? A galera vem chegando. Daqui a pouquinho a gente começa com os Pancadoves, que...

0: Aí, bebê, seja muito bem-vindo. Você que tá chegando por agora, vem contigo, vem contigo, vem comigo, vem comigo, vem com nós, vem com nós, bebê.
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0: Bora que estamos começando aqui a baguncinha. Começamos mais cedo hoje aqui das 19 horas. Vamos até as 21 horas de muita bagunça por aqui. Um beijo pra você que tá chegando por agora. Olha só, Dona Stephanie chegando por aqui. Seja muito bem-vinda. Alô, Eros, let's go, meu parceiro Psyche. Dona Iele com Y, seja muito bem-vinda. Moon Shadow, It Lost chegando por agora também. Seja muito bem-vindo. Olha só, meu parceiro Panda Coreia, tá na região metropolitana. Vou ameaçar, vou mostrar a cenoura aqui pra ele ficar doido aqui, viu? Rapaz, brutal, não sobra nada.
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0: E pra você que não tá entendendo nada desse povo aqui, cada um de uma cor diferente, é o seguinte, ó. Hoje, festa do sinaleiro. Quem tá de verde, tá solteiro, tá pro gaming. Quem tá de amarelo, tá enrolado. E quem tá de vermelho, é porque tá fechadão já no compromisso, fechou? Então, se você quiser mandar um anônimo, mandar uma mensagem, uma cantada pra qualquer pessoa que esteja de verde aqui, quer dizer que ela tá disponível. Então, todas as pessoas que estão de verde estão liberadas os anônimos de cantadas e confusões. E lógico, não só pra eles, né? Pra qualquer pessoa da sala que quiser participar. Então, quem quiser mandar pedidos de música, quer ouvir qualquer música, quer ver uma mandar uma mensagem, quer fazer uma homenagem, mandar um anonimato pra alguém, fica à vontade. @dj.troia, você sabe que é o caminho. Manda aqui no meu privê que tá tudo liberado, fechou? Mas é o seguinte, eu já vou avisar vocês com antecedência. Se eu ver, tá, esse povo de verde, cada um no seu canto, eu vou fazer igual a tia da escola, entendeu? Se eu ver esse povo de verde tudo recaído, tudo acatado, entendeu? Todo mundo tímido, eu vou fazer igual a tia da escola. Vou pegar um, cada um, vou botar na mão e ó, vai vocês. Eu vou formar casal, entendeu? Eu vou formar casal. Eu vou formar casal aqui hoje, hein? Hoje eu vou dar uma de cupido aqui, se essa galera de verde que tá disponível não chegar e mostrar que manda pros outros aí, entendeu? Vou pegar na mão aqui, ó. Eu vou formando casais aqui só pra você entender, ó. O Nando, entendeu? O Nando, hoje, ele vai ficar com a Kayumi. Pronto, já tá definido aqui, ó. Um primeiro já foi. Entendeu? Ó, vai pegar a Bravinha, Euriene. A Euriene, ela é a cara do dealer, né? Com certeza. Dealer e Euriene. Pode trocar mensagem já.
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0: Vou formar mais alguém aqui, hein? Olha só. Vamos pegar aqui, ó. Minha amiga aqui, ó. MLV. Nossa digníssima lua. E João também, viu? Pode dar as mãos e confusão, tá? Esse aí que vai ser igual o tia da merenda, viu? Vou pegar a mão de vocês, vou formar casal. Então, ó. Aproveita. Quem tá de verde tá na pista, tá na área. Manda tua mensagem, manda teu anônimo. Lógico, quer ouvir aquela música específica? Manda aqui pra mim, @dj.troia. Você sabe que é o caminho, bebê.

0: Aí, galera que tá chegando, sejam bem-vindos. Festa do Sinaleiro. A galera de verde tá disponível online, roteando.
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0: Daquele jeitão, disponível online, roteando. Galera de verde, galera de vermelho, casadona. De amarelo, não tô vendo ninguém, tem ninguém enrolado. É 8,80. Se tá pra game, eu tô fora, filho. Que é isso? Ai, ai, ai. Cadê o Coreia? Ô, Coreia, vamos puxar o hino? Podemos puxar o hino? Coreia, o hino da HR aqui, tá? Do Velho Testamento. Tá liberado ou não? Conhece essa daqui,
2: você
0: bebê?
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0: E vai tomando, ó! Presta atenção nessa letra aqui, nessa letra dessa música.
2: Rapaz, tô sabendo aí que a música.
0: Tem muita galera aqui que tá de vermelho. Vou dizer muita galera, tá? A galera tá de vermelho, mas tem uma ou outra aí que tá de vermelho. Não pode sofrer as consequências aqui dessa música. O DJ Troia não briga em serviço, não, hein? Presta atenção.
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Entendeu, bebê? Se não deram couro com vontade. E se não chegar o vidinho dela, ela lançar aquele lá, ó. Chifre bem, tá, bebê? Tem que fazer bem feito, viu?

0: Aviso pro sinal vermelho aí, hein? Quem tá de sinal vermelho, cuidado, tá avisado, DJ tá avisando. Se não der no couro, meu amigo. Quem não come casa, come na rua, viu?
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0: Aí, bebê, vem comigo, vem contigo, vem com nós. É o seguinte, ó, quem quiser mandar mensagem pra alguém, seja anônimo, seja normal, fica à vontade, manda aqui no meu particular. Quem quiser pedir música também, tá liberado os pedidos de música a partir de agora. E falando em pedidos de música, a galera já começou a mandar aqui pro DJ. Nosso primeiro pedido aqui da noite, a nossa digníssima contratante, alô, Ikayumi, um beijo pra você. Tá pedindo aqui pro DJ a famosa. 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

boca aí de boca, diretamente pro pedido aqui do meu parceiro NG Marley, lançando aquela Safadeza do Veig. Vamos ver. Só a pontinha da cabeça, tá? Só a pontinha da cabeça, que a música é enorme, viu?

0: aí, bebê. Tamo junto demais, só aponta na cabecinha, meu amigo, porque 14 minutos de música aí me quebra, né, velho? Ao vivo só pra música, viu? Que é isso, olha só, quem quiser mandar mensagem, fica à vontade, pedido de música, tô aceitando também, só não vou fazer igual o MC Eloy, tá? Com o MC Eloy, puta que pariu, né, Eloy? O Eloy chega no privado aqui do DJ. Chega no privado do DJ, né? Festona, pancadão e tal, você entende que o negócio, pô, festa do semáforo, galera, né, quer se conhecer, entendeu? Verde com verde, confusão, vermelho fechadão, a galera tá ali, pô, a galera tá pra jogo. Peixinha de solteiro, pô, tem que tomar um gole, tem que tomar um negocinho ali, tem que ter uma musiquinha mais saliente, falando besteirinha no vidinho, entendeu? Por que que precisa? Porque, cara, é isso aí que vai fazer essa galerinha de verde se pegar, entendeu? Aí o MC Eloy, ele chega assim pro DJ, ele chega bem assim no vidinho do DJ.
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0: Está sempre muito cedo. Olha o nível.

o povo tá solteiro. Tamo junto, meu parceiro, Roy. Um beijo, meu querido. O povo tá solteiro, o povo quer saber do... Do bate-pele, entendeu? Você conhece o bate-pele? Conhece o bate-pele na pele?

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0: Cardápio das administradoras aqui de Revoada, viu? Kayumi, Gloale, a Danquera, é delas, tá?

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1: Ai, bebê, sou eu, viu?
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1: Que isso, olha só, a revoada tá lotada. Que isso, tamo junto demais. Alô, vocês que estão chegando por agora, sejam muito bem-vindos a todos que estão chegando aqui na baguncinha, na festa do sinaleiro de quinta-feira. Revoada, a casa tá lotada. E pra você que não tá entendendo nada desse povo vermelho, verde, amarelo, confusão, é o seguinte, bebê, quem tá de verde tá pro game, tá liberado, tá em cima, manda mensagem. Mandar o que você quiser, porque a galera de verde tá pro game, tá pra confusão, tá caçando o bate-pé, entendeu? Conhece o bate-pé? Conhece o batedor de estaca? Alguém aqui conhece o agrotaigo? Alguém aqui conhece o agrotaigo firme, batedor de estaca, cunhudo? Ó a bateção de estaca, mais ou menos assim, ó.
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1: Entendeu a bateção de estaca ou não? Então é muito simples, bebê. A galera que tá de verde tá pra game, a galera que tá de vermelho tá off. Quem tá de amarelo tá enrolado. Mas não sei a opinião de vocês, mas a minha opinião é a seguinte: se tá enrolado, tá solteiro, tá liberado, tá em cima, entendeu? Opinião minha, tá? Opinião minha, tá, bebê?
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0: Ah, a Gabs tá falando aqui, cadê as solteiras, Troia? Meu Deus do céu, mulherada solteira, dá um grito aí, pelo amor de Deus! Anônimo, avisa pra Gabs que no próximo ao vivo ela não vai estar mais de verde.
1: Se tiver
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0: Vai, bebê, vem com nós na porra, Ninja Rompe.
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2: Ele mesmo.
0: Diretamente pra baguncinha aqui da muda, viu?
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Não, gente, pelo amor de Deus. Rapaz, essa... essa música aqui, ó, nossa, é muito forte.

0: Vai, mudinha!
1: Manda pra elas.
2: Mais uma da Red.
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0: A mudinha pelo menos tem voz doce.
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0: é o gemidinho doce. Podia ser um gemidinho amargo da mudinha, né, filho?
3: É o que, amiga? 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

0: isso, vai, Mudir!
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0: Rapaz, não dá, viu? Ó, eu vou ter que proteger aqui os homens aqui dessa sala também, hein? Que isso, João? Geme, Troia? Geme é meu nome.
2: Ai, Tutu!
0: Eu tenho que proteger os homens dessa sala aqui também, pelo amor de Deus. Na Mudinha, tapa na bunda dela aquela geme, ai. E o nosso amigo Mudo, como é que fica pra situação dele? Como é que fica aqui a situação pro nosso amigo Mudo?
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0: tchau. Diferente da bugia, que só geme esse aqui, ele tenta pelo menos, né?
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0: Que é isso, bebê? Vem comigo, vem contigo, DJ Troy, ao vivo aqui na Revoada. Vem com nós, chama o titio. Olha só a mensagem aqui da Doralino. Chegamos, tio Troia. Criançada que chegou aqui no amigo do Troia presente. Pede pra mãe de vocês tampar o ouvido, que hoje as músicas aqui tá daquele jeitão, tá, criançada? E tio Troia tá complicado. Rapaz do céu, olha só o que tá chegando aqui pra mim. Olha só o que tá chegando aqui pra mim. Tá chegando aqui um anônimo, uma cantada. Um anonimato pra ela, a dona Gabs, viu? Ô Gabs, é o seguinte. Chegou em minhas mãos o poder de eu entregar pra você, quem sabe, o seu futuro relacionamento com apenas umas palavras. Você vai me agradecer. Quando você estiver lá em cima no seu altar, prestes a se casar, você lembra lá no fundinho, ó. Se não fosse o Troia com aquele anônimo, quem sabe eu não estaria aqui hoje. Pré-pronta, pré-programada, pré-preparada pra minha lua. Nossa, de mel, viu?
1: É muito forte.
0: Anônimo é pra ela. Anônimo pra Gabs. Queria mandar uma cantada inteligente, mas você me deixou apenas com os pensamentos impróprios. Não precisa descobrir quem mandou. Só escolhe a pessoa mais gostosa da sala e torce pra ser ela. Sua deliciosa.
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0: Que isso, Brasil! Vai tomando!
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1: Dando tiro na concorrência.
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1: Dando balaços por aqui, rapaz. É o seguinte, tá chegando mais mensagem por aqui. Você que não mandou ainda, fica à vontade. @DJ.Troia, você sabe que aqui é o esquema. Pra você dar aquela cantada pra aquele pessoalzinho que tá aqui de verde, disponível. Vermelhos offline. Os de preto estão de luto, tá? Porque, olha, de preto tem um monte aqui, viu? Ai, meu Deus do céu. Vem comigo, vem contigo, vem com nós. Olha só, é o seguinte, tá chegando aqui, ó. Uma mensagem da minha amiga Luna, a famosa Adam Kerr. Tá falando bem assim. Adam Kerr, ajuda minha amiga a achar alguém pra ela. Eita, que é isso aqui, Adam Kerr? Então é o seguinte, Ikayumi, tua amiga aqui, ela tá querendo, te casar hoje aqui, viu? Tá querendo te casar, tá querendo que você tire essa roupa de verde aí e bota uma roupa de vermelho, hein?
2: É muito forte.
1: Ui, que delícia, então, ó, quem quiser, meus lindos e lindas, Ikayumi tá na pista, tá na linha de frente, inclusive, ó. Um beijo aqui pra nossa contratante da noite, é ela. Dá pra fazer a baguncinha. E sabe o que combina com baguncinha? Perguntinha, tá? DJ Troia vai te fazer uma perguntinha só, viu?
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4: Vamos lá. O galo tem nome, né? Esse é o DJ Taka
1: que vai. É só uma perguntinha, DJ, viu?
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4: O brabo da City, pô.
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1: 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É só uma perguntinha, vida!
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0: Clayton Almano, bebê, ela passa sarrando aqui na festa do sinaleiro. Quem tá verde tá online, quem tá de vermelho tá fora. Quem tá de amarelo, pra mim, tá pro jogo também, viu? Tá enrolado, meu amigo. Nossa, tá enrolado. Tá pra quê?
1: É muito forte.
0: E naquele piquezinho, seguindo aqui aquela sequencial maravilhosa de pedidos por aqui, meu parceiro tá pedindo aquela da xereca de fogo, famosa, cheia de fogo.

0: Já pode balançar.
1: Mas vem comigo naquele pique do Michael Jackson. Alô, você, alô, Revo Juan.

0: baguncinha, bebê, de alto nível, alto padrão por aqui. Olha só, tá chegando aqui mais mensagens aqui pro DJ Troia. Dessa vez aqui temos um anonimato aqui, rapaz do céu. Um anonimato aqui, eu diria que até um pouco romântico aqui. Para Psyche. Arroba Psyche, e corrijo, não é um anonimato, hein? É uma mensagem dela. Arroba Sally Pip. Sally Pips. Tá mandando uma mensagem aqui pro Psyche. Mais ou menos assim, ó. Psyche, queria dizer que te amo mais do que tudo na minha vida. Sou muito feliz por poder dormir e acordar todos os dias do seu lado. Você é meu melhor amigo, parceiro e meu amor. Estamos sempre juntos nos momentos bons e ruins. Você é a melhor pessoa que eu já conheci. Te amo infinitos e mais além. Mas...
1: Eita, porra, travou meu PC aqui, gurizada. Nossa, brutal.

0: 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Bebês, você tem o cabo aqui, voltei, viu? Que te ama ao infinito e além. E agora eu quero fazer aquela brincadeirinha gostosa. A brincadeira da nuvem. Eu fico no... E você vem... Ah, ui!
1: É muito forte.
0: Vai tomando aqui naquele passinho, mais ou menos assim, ó. Ai, bebê!
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0: muito forte.
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3: Vai tomando manelaço por aqui, hoje aqui na revoada, festa no semáforo com ele, DJ Droga.
0: Aumenta o som, bebê, aumenta o som, bebê. Eu quero ninguém parado nessa festa, não quero ninguém parado nessa festa. É pra chamar a amiga pra dançar mais ou menos assim, ó.

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1: 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É o seguinte, olha só, revoada. Eu quero fazer uma perguntinha pra vocês, uma pergunta única. Uma pergunta única. Eu quero saber se nessa noite aqui... Eu quero saber se nessa noite maravilhosa... Tá liberado! Eu testar os graves aqui dessa sala, viu? Eu quero testar essa caixa de som que tá atrás de mim. Eu quero testar essa caixa de som aqui da Revoada. Quero testar os graves pra ver se vai aguentar. E agora com vocês. Tá liberado ou não tá? Tá liberado ou não tá? Alô, administração da Revoada. Tá liberado ou não tá? Testar os graves da sala, bebê.
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anônimo pra Ikayumi. Tô com saudades do canto da sereia que só você sabe fazer. Ué. Ó o canto da sereia aqui no vidinho, ó. É o canto da sereia, bebê. Pegou a visão?

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1: Aí, bebê, vem contigo, vem comigo, vem com nós. Olha só, tá chegando mais anônimo por aqui. Dessa vez, um anônimo pro meu parceiro Thiago, famoso Live RS, que sempre fala que eu falo o nome dele errado, viu? Thiagão, meu parceiro Live RS, era olhando pra você mais ou menos assim. E aí, gostoso, vamos fazer igual pipoca? A gente se esquenta um pouco e depois começa o ploc-ploc. Por você, eu assino até o projeto de lei número 69... 69, ei, que isso?
2: Ai,
1: 69, rapaz, esse projeto de lei é bom, viu? Esse projeto de lei é um... Ah, tá aí um projeto de lei que é bom, viu? Ai, meu Deus
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1: do céu,
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1: Galera, aqui é o seguinte, pra galera que tá de verde aqui na situação metropolitana, aqui presente hoje aqui na Revoada. Assim, eu não quero falar com qualquer um, tá? Se fosse pra falar com qualquer um aqui, meu amigo. Era qualquer um, eu tô falando com você. Com você que é homem, mas assim, homem com H maiúsculo, entendeu? Não vem de tapinha leve, não. Não vem de, entendeu? Ai, posso pegar em você, meu nome? Quero falar com você agora, homem. Homem, entendeu? Que pisa na cabeça, entendeu? Pisa na cabeça, pancada na costela, joga na parede, entendeu? É com você que eu tô falando, filho. É com você que eu tô falando, é com você que eu quero falar, porque é o seguinte. A minha amiga, arroba underline nat underline zl, ela tá procurando alguém. Mas ela não tá procurando qualquer um não, eu já falei já. Já cheguei com os dois pés no peito nessa casa pra falar pra você que ela não tá procurando qualquer um. Nossa, digníssima Nath, ela quer um homem com H maiúsculo. Um cara que, se pelo amor de Deus, eu tô na rua, estou no pneu do carro. Ai, eu vou chamar o guincho. Ai, eu vou pegar a luvinha pra não sujar as minhas mãos. Não é com esse tipo de cara que ela quer se relacionar, você tá entendendo? Eu quero você que vai pegar e vai dar um tapa na cara dela, cuspir na boca dela, vai chamar ela de cachorra. Você que vai chegar e vai mostrar quem manda, vai botar teu exame de testosterona, vai ter pelo menos 1000 miligramas. E vai chegar no ouvidinho dela, vai falar. Vai acabar com a noite dela hoje. Então pra você que é um homem desse nível, com H maiúsculo, em busca de uma menina veneno, arroba Nath underline ZL é o nome dela, viu? São Paulo, na região metropolitana de São Paulo. Seus cabelos cacheados. É pra você se dar bem. É pra você chegar lá e no mínimo sair com...
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0: casa mandando 50 piletes pra nós. Arroba Luke Gucci, é o nome dele. Tamo junto demais, gato. Obrigado pela gorjeta.
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0: Quem é que tá falando que eu tô parecendo um brócolis, hein? Que vai me comer, hein? Eu vou pegar na porrada, hein, filho? Vai apanhar a vida. Uma sacanagem, né? Vai chamar o DJ. Um brócolis aí foi foda, viu? Aí é sacanagem. Vem comigo, vem contigo, revoada, sala tá lotada, alô, Filha do Sul! Solta o chorro na cara dela! Vamos aproveitar esse momento maravilhoso, você que tá ouvindo o DJ Troy ao vivo aqui nessa noite incrível daqui da Festa do Sinaleiro. Então vai fazer o seguinte, você vai parar tudo que você tá fazendo agora, tudo que você tá conversando com seu parceiro, com sua parceira, porque agora a gente vai incendiar essa porra dessa revoada aqui, viu? Eu quero que você coloque fogo, como se você estivesse apagando todo o fogo no tesão acumulado que você teve durante o mês inteiro, entendeu? Então, minha amiga, é pra você pegar e spamar emoji de fogo aqui. E agora a gente vai incendiar a revoada e o DJ Troy vai chamar o bombeiro. O bombeiro só vem quando tem fogo. E não é fogo fraco, não. Fogo fraco a gente vai lá e apaga com o balde. É fogo forte. É fogo com pressão. É fogo pra caralho. Então você vai preparar agora o seu emoji de fogo. E ao soltar do tambor, ao final do tambor, a gente vai incendiar a revoada. Então vem comigo, alô revoada, vamos chamar o bombeiro, vamos chamar o bombeiro, vamos chamar o bombeiro. Solta fogo nessa porra!
1: Chama o bombeiro! 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

0: sim, é burrada! Vem comigo, incendiando com o bruxo dos ao vivo!
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mensagem aqui da Soy Pobre pra dona Stephanie Esquila. Vai arrumar o trabalho e para de pegar emprestado na boca, que é isso, já já tá careca. Revoada, pelo amor de Deus, Revoada. Revoada, ao contar do zero, quero muito emoji, Revoada. 2

0: Lançar pura, porra, só mandei ela original.
1: Porra, as original, bebê. É só original que não tem cópia não, viu?
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1: Vem. Alô, galera de BH, meu parceiro tá pedindo aqui medley.
3: Tá ligado, Jare?
1: O famoso WS da igrejinha. Aumenta a sua, vem comigo, tá?
3: Vai sua calcinha nova, só nele, porra. O WS da igrejinha. Aê, putaria, isso mesmo, porra. LT da SEA.

tomando revoada. Segura que a Troiete número 1 tá na casa. Uma salva de palmas pra ela, Little Girl. Ela tá na casa, tá mandando chip pro DJ Troy, a nossa Troiete número 1. E você sabe que no ao vivo do DJ Troy, 500 de gold pra cima, tem direito à musiquinha. Então vem comigo, Little Girl, vem comigo. Here we go, money talk. Que isso, de novo. Here we go, money talk. Little Girl mandando aqui pra nós 1000 de gold aqui de doação. Tamo junto demais, meu querido. Um beijo bem gostoso no seu coraçãozinho.

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1: Fake news, tá? Fake news que estão cobrando. Ó, ó, a fake news aí, DJ cobrando pra pôr música. Mentira, viu? Mentira, viu? Que é 0800 free. Manda que bota aqui na fila, daqui a pouco toca, fechou?

0: Anonimato chegando por aqui. Olha só, anônimo pra... Eita, porra. Anônimo pra Gloale. Amar você é o labirinto mais doloroso e perfeito que eu já encontrei. Cada segundo da sua ausência dói, mas essa mesma dor me lembra o tamanho do amor que eu tenho por você. Prefiro sofrer por não ter te perto do que viver anestesiado num mundo sem você. Você é o meu segredo mais bonito, minha doce tortura diária. Caralho, hein? Caralho, hein? Caralho, hein? Vai tomando, filho. Vai tomando. Aqui é o seguinte, ó. Aqui é o seguinte.
1: A régua subiu, piazada. A régua subiu. Pra quem ia mandar anônimo pra dizer o que? Ah, te acho muito bonito, quero te pegar, se fudeu. O cara que o anônimo veio aqui e aumentou a régua. Entendeu? Agora fudeu pra nós, viu?
0: Agora fudeu pra nós. O cara veio aqui com dois pés no peito, que era o anonimato. E levantou a régua aqui, rapaz do céu. Temos duas mensagens por aqui. Olha só, anônimo pra Ikayumi. Você acredita em química à primeira vista? Porque se não acredita, acho que a gente vai precisar ficar bem perto até eu conseguir te provar.
2: Nossa, é muito forte.
0: Ui! Rapaz, temos mais anônimos por aqui também. Olha só que tá chegando por aqui agora. Anônimo pra KV97. KV97, ei gato, você tá disponível pra dar uma volta no meu quarto hoje e sentir a cama balançando numa velocidade bem gostosa? Nossa, a cama balançando numa velocidade bem gostosa.
3: Ai, pai, para!
0: Ai, bebê, vai tomando, o que, que é isso aqui? Olha só. Aí é foda, não. Pera aí também, aí também. Aí, pera aí, pera aí.
4: Vai, Neymar. Tu gosta de bater, né, Neymar?
0: Tu gosta, né, Neymar? Chegou um anônimo aqui um pouco que inesperado. Que eu não esperava essa daqui, não, hein? Essa aqui eu achei diferenciada. Falei que a régua subiu, que ia ter que subir a régua, mas... Acho que subiu... Subiu um pouquinho aqui, porque, ó aí. Anônimo pro Levi. Eu mamaria o seu pai só pra sentir o gostinho... De onde você foi feito, pelo amor de Deus. Rapaz. Que anônimo.
4: Ele gosta.
0: Que anônimo é esse aqui? Sei não, hein?
5: A sua mãe tá sabendo que você gosta de rapazes? Tá sabendo, ai, tá? Eu acho que tá.
0: Eu acho que não, viu? Vem comigo, vem contigo, vem com nós, que é o seguinte, aqui a gente vai naquele piquezinho da gringa. Como assim, DJ, piquezinho da gringa? Você gosta de Travis Scott? Papai Travis aqui, estilo Brasil, tá? Só sente, ó.

0: E aí, não gostou? Porra, aí é foda, hein?
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0: Mas eu tô gostando. Pode botar na minha cara, no meu peito. Rapaz do céu, não queria falar nada pra vocês. Não queria soltar aqui o Exposed, mas essas músicas aí, tá? Essas músicas são assim. Elas descrevem, tipo assim, é uma descrição real, entendeu? De uma pessoa. É uma descrição real das administradoras da Revoada. Todas elas sem exceção, tá? Rainhas da Garganta Profunda. Todas elas sem exceção nenhuma, viu? A nota que eu tô falando que é elas, tá? É elas garantido.
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0: Pedido do meu parceiro JP, vem comigo, vem contigo, vem conosco!

0: joia, tá? Tem não tem jeito, mas é só a cura.
1: E vai no carro.

0: vai.
1: Vai no cavalinho, vem com o DJ Troia, chama a amiga pra dançar aí, ó.
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1: Ai, bebê, vem contigo, vem comigo, vem com nós, que tá chegando aqui uma mensagem da minha amiga Biscoito, que tá querendo ajudar. Querendo ajudar o amigo dela, o queridíssimo, o botiquinho do meu querido amigo Marrentinho, pois ele está solteiro, pronto para piscar o semáforo dele a noite inteira. Que isso? Rapaz, espera aí. Pra você que tá ouvindo o DJ Troy nesse exato momento. E adora um anel de couro masculino, Papa, viu?
3: É muito forte.
1: E adora um anel de couro masculino. Nosso digníssimo Marrentinho Underline Uno está à procura de um homem. Um ativo para molestá-lo infinitamente, diversas vezes em loop infinito, um atrás do outro. Para ele é ter muito prazer. Então pra você que tá solteiro, 18 anos, ativo, o Marrentinho tá louco pra ter o anel de couro estourado, só depende de você, viu? É pra chegar no vidinho.
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0: Amassa ritmo dos fluxos. Eita porra, caralho.
1: Caralho, vida.
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1: Vem contigo, vem comigo, vem com nós. Vamos naquele piquezinho aqui de ao vivo nessa noite maravilhosa, noite do semáforo. Tem gente querendo piscar o semáforo a noite inteira hoje, que eu fiquei sabendo. Vai ser uma piscada de semáforo ali, inevitável, incansável, inconsistente ou consistente e reluzente. De tanto orgasmos múltiplos aí nessa piscada, viu? Então, bora que bora naquele sequencialzinho maravilhoso. Agora são 20 horas e 53 de Brasil. No pique dos Automotivo 2000.

0: Alô, concorrência!
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0: Que é isso?
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0: Vem contigo, vem comigo, vem com nós, rapaz do céu. Vamos naquele finalzinho de ao vivo maravilhoso. Quero que você pegue agora e vai lá no perfil do DJ Troia, nesse exato segundo, nesse exato momento. Vai lá e curte a última fotinha que a gente tirou juntos ali agora há pouco, mandando vários fogos aqui na Revoada Brasília. Então vamos lá, bota a tua interação, vamos interagir ali com o DJ. Muito simples, vamos lá no perfil @dj.troia. Vai lá na última foto, acabamos de postar aquela fotinha que a gente fez como? Aquela baguncinha, aquele foguetinho, aquele foguetaço aqui na sala da Revoada Brasil, fechou? Então é o seguinte, ó. Vai entrar no perfil @dj.troia nesse exato momento. Você vai lá nas três fotos fixadas que tem ali. Você vai ver que tem três fotos fixadas do DJ. Logo abaixo no canto esquerdo é a primeira, fechou? Não é as fixadas. @dj.troia, vai lá. Vai lá, vai lá, vai lá, vai lá. Vambora, vambora, porra. Vambora, porra. Vambora, vambora. Vai lá, filha. Bora, filho. @dj.troia, três fotinhas fixadas. Logo em sequência vai ter aquela foto que a gente acabou de bater aqui na Revoada Brazilian. Na Revoada Brasil. Fazendo a baguncinha aqui com a galera, já mandando vários fogos, foguetes. Sala cheia e muita baguncinha, fechou? Então chama geral pra curtir, vamos interagir lá no post do DJ Troia. Vamos ver quem que tá interagindo por aqui, vamos ver quem que tá marcando sua presença aqui no post. E temos aqui, olha só quem tá mandando aqui, ó. Dona Gabs, underline Gabs, curtindo. Obrigado, Gabs, pelo seu like. Alô, Adanquer, obrigado pelo like. Júlia RS, curtindo a publicação. Minha parceira Nanda, curtindo a publicação. Nando.g, curtindo também. Ó, o mendigão, o mendigato tá na área, viu? O mendigão curtindo e comentando na nossa foto que nós batemos há 40 minutos atrás, mais ou menos. Dona Lítio, nossa Troiette também, marcando a presença, né, Troiette? Não fica bravo comigo não, Lítio. Um beijo pra você, tá? Um beijo, bebê. Fica bravo comigo não, hein? Gatos comentando vários foguinhos. É o melhor. Tamo junto demais. Nando comentando vários fogos. Júlia RS curtindo a publicação. Alô, Stephanie. Sempre marcando presença. Underline Stephanie. Ema Oficial curtindo a publicação. Obrigado pelo like. Alô, MNV curtindo a publicação também. Tamo junto demais. Adam Kerr, melhor DJ do HR. Ih, vai tomando. Link, tô aqui desde que tudo era mato. Tá mesmo, hein, fia? Tá mesmo, tá desde o Velho Testamento. Vai tomando. Angel Dark Gun, obrigado pelo like, minha querida. Quem mais, quem mais, quem mais? Levi, meu parceiro, curtindo aqui a publicação. Tamo junto demais, olha só, Glow Ali marcando a sua presença, né, coisinha? Curtindo aqui, gente comentando, amo, tamo junto demais. Meu parceiro Biel Z7, curtindo a publicação. Angel Dark Gun comentando vários foguinhos, obrigado pelo like. Alô, Valentina, obrigado pela publicação, pelo like. Nath ZL, Zona Leste, curtindo a publicação, tamo junto demais. Meu parceiro Nordic Angel 7, curtindo o like também. Medigão, não apareci. Ih, meu filho, você tava na hora da foto? Ou foi tampado pelos foguinhos? Porque, ó, é bastante. Já... na hora da foto tinha bastante gente. Tampou metade aí, viu? Fala, Demaria, meu parceiro, obrigado pelo like. Tamo junto demais. Nord, que marcou presença. Com certeza, meu parceiro. Tamo junto, seja muito bem-vindo. Como sempre. Emily comentando vários fogos. Demaria comentando vários fogos por aqui também. Foxtail, curtindo a publicação. Obrigado, Foxtail, pela sua presença. Meu parceiro KV67, curtindo a. Nossa, travou tudo, gurizada. Cê é louco. Voltei. Voltei. Chuta no microfone de novo, tá? Chuta no microfone de novo. Alô, Glow Ali, minha amiga, obrigado pelo comentário. Tamo junto demais, a galera que vai interagindo. Faz o seguinte, você que não tá entendendo nada, vai lá no perfil do DJ Troia, deixa seu like, seu comentário, pra gente deixar essa noite maravilhosa registrada. Vou tocar aqui a saideirinha, volto pra me despedir pra vocês logo logo. Mas ó, não deixa de interagir, viu? Não deixa de interagir. @dj.troia, deixa sua presença lá, bebê.
2: O melhor que tá tendo, piranha. Sabe não? É ele mesmo. O brabo, porra. Maestro da putaria, caralho. Me derrubaram.

0: tá bonito demais. Olha só, a Glowari comentando, DJ Troia, né, bebê? Que isso, obrigado pelo comentário, Glow, tamo junto demais. Alô, Bob Marley, curtindo a publicação. O Moreno Gu, curtindo a publicação também. Nath ZL, sempre quebrando tudo, DJ Troia, que
1: nossa,
0: isso?
1: É muito
0: obrigado,
1: forte.
0: Obrigado, meu parceiro Dominatos, curtindo a publicação também. Alô, Dominatos, comentando vários fogos. Valentina, comentando vários fogos por aqui também, presente. Arroba Medigão comentou isso em publicação. Lithium, tô aqui antes do mato. Como é assim? Deixa eu ver, você copiou? Ah, você copiou o comentário dela e mencionou, entendi. Cara, fiquei perdido aqui, que isso? Dona Sembras curtindo a publicação, mas a Dona Sembras tá diferente, viu? Eu acho que a Dona Sembras não é a Dona Sembras. Mas, um beijo pra nova Dona Sembras aí, hein? Valen 2 curtindo a publicação, obrigado pelo like. Alô, Yoki 07 curtindo a publicação também. Valen comentando vários foguinhos. E é isso, pessoal, tamo junto demais. Obrigado pela interação de vocês. É sempre um prazer fazer esse vivo pra vocês. Eu vou estar finalizando aqui agora, 21 horas e 3 minutos. DJ Troy vai indo nessa. Adam Kerr já pode remover o nome da sala. Botar aí a sua rádio da revoada. Porque o DJ Troia vai indo nessa. Queria agradecer a presença de todo mundo. Foi sempre um prazer tocar pra vocês. Sempre um prazer fazer essa baguncinha. Tamo junto demais, tamo together. Eu vou nessa.